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2: 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Não sei se você recorda em Lucas 10, diz em banda de Jesus, mas está em 72 ou 70, com essa semana vai predicar. Então, eu vou mais bem nessa aqui. 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Então, eu vou dizer assim, não sei se a oração maneira Juan estava a ser seu discípulo para a oração. Mas não estou assim, no comentário bíblico, quando eu disse que Juan estava a ser seu oração, mas de uma maneira que Juan estava a papel com outro. 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

0: 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Uma ilustração de fé, de perseverança, mas uma ilustração muito interessante. 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
0: 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Se Bartimeo não atua, é momento que ele vai perder, sentar e sofrer para sempre. 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